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Curioso, né? Porque a gente sempre fala de povoado em relação à Terra, né?